21 horas e 24 minutos.

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1: 21 horas e 27 minutos.

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1: 21 horas e 37 minutos.
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1: 21 horas e 45 minutos.

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1: 21 horas e 48 minutos.

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1: 22:42.
2: Pouco importa, fosse um capuchinho, jesuíta, um guapo sem luxo. O que importa é que deixou em todos nós o orgulho de ser gaúcho.

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1: 23 horas e 11 minutos.
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0: 23 horas e 38 minutos.
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Meia-noite e 11 minutos.

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0: Meia-noite e 17 minutos.
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1: Uma hora e 46 minutos.

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0: 3:18.
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0: 4 horas e 10 minutos.
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2: 4 horas e 50 minutos.

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1: 5 horas e 3 minutos.

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5 horas e 36 minutos.

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3: 6 horas e 17 minutos.

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1: 6 horas e 24 minutos.
2: E aí, Paulo Fogaça? Buenas, pequeno!

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1: 7 horas e 2 minutos.

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1: 87,7 horas e 24 minutos.

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Pela luz infinita de amor e bondade, seja feita a vossa vontade, assim na terra como no céu.

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3: 7 horas e 33 minutos.

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3: 7 horas e 42 minutos.

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2: Olá, hoje é 15 de junho, segunda-feira de Lua Nova, e este é o Panorama Agrícola para você, amigo ouvinte. Na mesa de som está o Eduardo Maier. O ditado de hoje é: as paredes têm ouvidos. Confira nesta segunda-feira aqui no Panorama Agrícola: frutas vermelhas e turismo rural em Campo Alegre. E também informações sobre a Expo Super em Balneário Camboriú.
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2: Para que serve o Serviço de Defesa Sanitária das Abelhas? Tem por finalidade promover o fortalecimento da cadeia produtiva apícola através de ações de vigilância e defesa sanitária realizadas pela SIDASC. E como isso é feito? Cadastrando os produtores envolvidos com essa atividade, registrando o trânsito desses animais e inspecionando os produtos antes de chegarem ao consumidor.
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2: Começa amanhã em Balneário Camboriú a Expo Super, maior feira de negócios do varejo de Santa Catarina, com mais de 300 expositores, 40 deles da agricultura familiar. Tem também um produtor de queijo do sul de Santa Catarina. Acompanhe na entrevista com Ademar Senen Júnior, de São Martinho, da Greenstall Queijaria.
3: A Greenstall significa Vale Verde, na língua alemã.
2: O que vocês produzem?
3: A gente produz, tem uma linha ampla de queijos artesanais, com produção própria de leite, né, leite à base de pasto, com vacas da raça Jersey. E nós temos hoje 9 variedades de queijos em produção, são queijos maturados, de alta qualidade.
2: Demore, quais são os tipos de queijo que vocês produzem?
3: Nós produzimos o queijo colonial fresco, queijo colonial maturado, queijo Minas padrão, queijo tipo Gouda, tipo Morbier, o tipo cheddar inglês e o parmesão.
2: Isso tudo você aprendeu a fazer aonde?
3: Eu fiz a minha formação de mestre queijeiro em Minas, em Juiz de Fora, na escola de queijo.
2: E a propriedade tem alguma parceria com a Epagre?
3: Sim, a Epagre atende a propriedade há muitos anos já. Desde a época em que nós éramos somente produtores de leite, eles já nos davam o suporte.
2: É uma unidade de referência?
3: Sim, uma unidade de referência.
2: O que faz dela especial? Assim, tem dias de campo, a questão da pastagem?
3: Então, é um trabalho de muitos anos, né? A gente já iniciou com a produção de leite à base de pasto desde 2005, com piqueteamento. E foi um trabalho conjunto que a gente acabou se dedicando bastante a esse modelo e entregando muito resultado. Isso gerou visibilidade e fez com que a gente recebesse bastante visitações técnicas. O pessoal queria conhecer o que a gente estava fazendo de diferente na nossa propriedade, que estava entregando resultado.
2: Deu certo?
3: Deu certo, com certeza.
2: E hoje, para onde escoa a produção?
3: A produção dos queijos a gente escoa para todo o litoral catarinense e serra hoje.
2: Greenstall de São Martinho vai estar presente na Expo Super também?
3: Sim, estaremos presentes na Expo Super com o intuito lá de fortalecer a empresa na região.
2: Já está vendendo atualmente para supermercados?
3: Sim, alguns supermercados a gente já atende.
2: Aqui da região?
3: Sim, todo o litoral.
2: Tem um diferencial o queijo, né?
3: Sim, tem um diferencial. É na nossa linha que quase todos os queijos são naturalmente zero lactose. Então, uma aposta que é crescente hoje, a gente percebe muitos consumidores exigindo esse perfil de produto. E a gente já está na frente, já buscando atender esse público.
2: E como é que se faz?
3: Então, a lactose é o açúcar natural do leite, né? Então, como o queijo passa pelo processo de fermentação, todo o queijo, essa lactose acaba sendo consumida na fermentação, somada a um processo de maturação também, que acaba eliminando o residual que permanece.

0: os queijos da Green Stout, quanto tempo de maturação?
1: Então, tem uma variação grande, né? O mínimo do colonial é 20 dias e chegando até o parmesão, que fica 12 meses maturando.
0: O Ademar, o queijo da Green Stout é premiado?
1: Sim, nós temos várias premiações nos nossos queijos. A gente participou do Prêmio Queijo Brasil 2025, onde nós inscrevemos 6 dos nossos queijos e todos eles receberam premiação, desde medalha de ouro a medalha de bronze. Um destaque especial para o Colonial Maturado, que a gente enviou uma amostra dele para a França, no Mundial de Tours, e lá ele recebeu medalha de bronze no concurso internacional.
0: Esse é o produtor de queijo de São Martinho, Ademar Senin Jr., da Green Stout Queijaria, que estará expondo a partir de amanhã na Expo Super em Balneário Camboriú.
2: Confira a entrevista de hoje.
0: Na entrevista do Panorama Agrícola de hoje, nós vamos conversar com o produtor rural Márcio Habeck, de Campo Alegre, Planalto Norte, Catarinense. Tudo bem, Márcio?
3: Tudo bem, seu Mauro. Tudo bem, sim.
0: Márcio, conta para nós um pouquinho da tua história e da tua propriedade, a Biocult. Você cultiva frutas e também tem turismo rural, é isso?
3: Isso. Nós somos produtores de frutas vermelhas aqui no alto da Serra Dona Francisca, né? Já fazem 5 anos que a gente está produzindo desde morangos, amoras, mirtilos, framboesas, fisalho e uva, né? E essas frutas vermelhas são bases para as nossas geleias artesanais, como também para o pessoal vir poder comprar e consumir direto do pé.
0: Vocês têm uma agroindústria dentro da propriedade?
3: Isso, temos uma possibilidade aí de fazer as nossas geleias, nossos sucos também aqui na propriedade.
0: E em termos assim de quantidade, qual é a produção?
3: Bom, nós temos como a gente trabalha com todas essas frutas vermelhas, nós não é tanto visando realmente uma quantidade maior, mas é ter a melhor fruta, né, com o melhor sabor, com o melhor brix, para a gente poder oferecer o melhor produto na nossa geleia. Essa sempre foi a nossa premissa, né? Produzir a nossa fruta vermelha para que ela sirva de ingrediente para uma geleia que possa ter a fruta vermelha durante o ano todo.
0: Muito bom. Esse sabor, esse brix, depende muito do frio?
3: Sim, do frio e principalmente das variedades, né? Sempre a gente, já desde antes mesmo de fazer a plantação dos pomares, a gente escolhe os viveiros parceiros, ou sempre procurando a melhor fruta, né? A fruta que tem um brix, que tem um sabor, tanto para o in natura também, já inicialmente, como também aquela que vai para a geleia.
0: Márcio, quem visitar a propriedade em Campo Alegre, a Biocult, vai encontrar o quê?
3: Vai encontrar, então, os nossos pomares, né? Agora, nessa época de geadas, hoje já estamos na segunda do ano, né? Vai encontrar os nossos pomares, sempre em fases diferentes do ano, mas também já estamos agora com uma variedade de mirtilo, que ela vem para ter a fruta in natura o ano todo, né? Então, temos os pomares, temos as vendas dos nossos produtos, das geleias, de sucos, e também temos os chalés. Então, quem quiser passar mais de um dia, passar um pernoite, um final de semana com a gente, e acompanhar nossa rotina também é possível.
0: Muito bom. E tem alguma parceria ao longo desses anos como produtor com a Ipagre?
3: Sim, a parceria com a Ipagre aconteceu desde o início, né? Desde o momento que a gente pensou realmente em cultivar as frutas vermelhas, a gente procurou a Ipagre, se instruiu, a Ipagre também veio até a propriedade, nos orientou e continua nos orientando. Até nos desafios futuros que nós estamos planejando aí, a Ipagre está junto conosco.
0: Muito bem. A sua origem, Márcio, é agricultura?
3: Inicialmente, sim. Até a minha juventude, até os 20 anos, era agricultura, de grãos, né? Tínhamos vaca de leite. Aí depois eu fui estudar fora, fiquei por mais de 20 anos trabalhando na atividade privada e aí eu retornei para continuar e dar início ao nosso negócio que a gente tem atualmente.
0: Quem trabalha nele?
3: É familiar, né? Praticamente familiar, né? Eu, a minha esposa, os pais, sogro, irmão, né? Então é bem familiar a nossa atividade aqui.
0: Muito bem, teria um contato para o ouvinte que está acompanhando, que deseja visitar a propriedade aí em Campo Alegre?
3: Sim, o nosso principal contato hoje é o Instagram e o Facebook, né? O Instagram é BiocultSC, @BiocultSC. Então lá encontra os nossos contatos, encontra informações, né? E aí fica muito fácil, porque a gente está muito próximo aqui ao centro, ao trevo de acesso da cidade, só 2,5 km. no caminho a São Bento Sul ou quem estiver descendo a Joinville mesmo.
0: Muito bem, você conheceu no programa de hoje um pouquinho da propriedade Biocult do Márcio Habeck em Campo Alegre. Márcio Habeck e família. Márcio, muito obrigado pelas suas informações.
3: Eu que agradeço pela oportunidade de poder estar falando com esse programa que nós acompanhamos já faz muitos anos, né? E poder relatar um pouquinho da nossa vivência e talvez também inspirar como servir também como inspiração.
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1: Hora certa, agora já são 8 horas e mais 3 minutinhos, 8 e 3. Bom dia, comunidade, nessa manhã especial de segunda-feira, né? Hoje que é dia 15, de junho de 2026, a gente está de volta na programação. Antes do programa Bom Dia Comunidade, a gente retorna com a oração da manhã, todas as manhãs aí com o Padre Reginaldo Manzotti. Vamos ouvir em seguida, tem o programa Bom Dia Comunidade.
2: É só o amor. Bom dia, querido povo de Deus, é só o amor. É o amor que realmente faz a diferença em nossas vidas. Ressalta exatamente a paz e a luz que dá sentido à nossa existência. Hoje, segunda-feira, vamos juntos pedir, suplicar e dizer: Senhor, eu te consagro cada minuto desta semana. E fazei-me amar, Senhor, em nome do Pai, do Filho e do Espírito Santo. Amém. Jesus misericordioso, eu confio e professo na tua misericórdia. E é movido por este desejo que apresento neste momento de oração minhas preces, súplicas, mas principalmente minha ação de graças. Graças recebidas, não por ser merecedor, pois tenho consciência que não sou digno, mas fruto de tua bondade e de tua infinita misericórdia, Jesus. Louvado sejas por todas as bênçãos derramadas. Jesus, o dia começa. E entrego todo este dia pedindo a vossa misericórdia. Fortalece-me, ajude-me no discernimento e mesmo nos momentos de dificuldades, que a vossa misericórdia seja maior que os problemas. Quero colocar, Senhor, este dia diante de teus olhos. Quero apresentar minhas queixas, dificuldades, sofrimentos, unindo-me a todas as pessoas que sofrem e que confiam no teu poder misericordioso. Jesus, movido pela misericórdia, acolheste as multidões. Tomado de compaixão, atendestes a todos e a cada um, libertando-os, curando-os. É por isso, Jesus, que coloco o dia de hoje, cada passo, cada decisão, cada agir, movido pela mesma compaixão, Senhor. Atenda as minhas preces, escute os meus apelos. Jesus, acolhe de modo particular os doentes, os acamados, os que vão para a cirurgia, os que se recomendaram às orações. Misericórdia, Jesus, para com os desempregados. Misericórdia, Jesus, para os que estão em crise de matrimônio. Misericórdia, Jesus, para os que estão depressivos. Jesus, eu confio na vossa misericórdia. Pai nosso, que estais no céu, santificado seja o vosso nome, venha nosso vosso reino, seja feita a vossa vontade, assim na terra como no céu. O pão nosso de cada dia nos dai hoje, perdoai-nos nas nossas ofensas, assim como nós perdoamos a quem nos tem ofendido, e não nos deixeis cair em tentação, mas livrai-nos do mal. Amém. Jesus, eu confio na vossa misericórdia. Bom dia a todos.

dia, gente querida. Vamos em frente nessa manhã de segunda-feira. Bom dia, bom dia. Hoje que é dia 15 de junho de 2026. Legal demais. Nosso bom dia, comunidade, iniciando por aqui. Você é a nossa companhia. Bom dia, gente querida. Hoje a lua, ela se fez nova ontem, né? Dia 14. Então, é semana de lua nova aí, renovando as esperanças, com muita alegria, com muita fé. A gente segue em frente, firme e forte, trabalhando, buscando sempre os nossos objetivos. Você curtindo a programação, ouvindo a música a hora certa e notícias aqui na programação da Rádio Milenar, no nosso programa Bom Dia Comunidade. Essa manhã de segunda-feira, Rádio Milenar 87.9. Bom dia, seja bem-vindo. 8 e 9, hora certa.

Legal demais, roupa nova, agora são 8 horas e 12 minutinhos, 8 e 12, bom dia para vocês, bom dia, informações pintando, chegando por aqui. Manhãzinha de segunda-feira, aquele alô especial aos amigos aqui da cidade, o pessoal do interior, o pessoal aí do Paraná, que está conosco também, ótima manhã para todos vocês aí. A gente já traz informações a nível de Brasil com o Norberto Notari, o giro de notícias, informações e destaques para vocês. Lembrando que hoje, a partir

0: proposta de emenda à Constituição, que reduz a jornada de trabalho e acaba com a escala 6x1, deve avançar nesta semana. Pelo menos essa é a expectativa do presidente da Câmara, deputado Hugo Mota, do Republicanos da Paraíba. O Senado deve votar o texto amanhã. O presidente Luiz Inácio Lula da Silva desembarcou em Évian-les-Bains, na França, para participar da cúpula do G7, que começa hoje. Ele está entre os diversos líderes que não fazem parte do grupo, mas foram convidados pelo governo francês, anfitrião, para participar das discussões. Há expectativa para um possível encontro entre Lula e Trump na quarta-feira, quando o presidente americano estará no evento. O abono salarial PIS/PASEP 2026, referente ao ano base 2024, terá novo pagamento hoje. Desta vez, o benefício será destinado aos trabalhadores que nasceram nos meses de julho e agosto. Os valores ficam disponíveis para saque até o encerramento do calendário no dia 30 de dezembro de 2026. Ministro das Relações Exteriores do Paquistão confirmou que a cidade suíça de Genebra vai sediar na sexta-feira a cerimônia de assinatura do acordo entre Estados Unidos e Irã, o acordo de paz. Em publicação nas redes sociais, Ishaq Dar disse que o Paquistão permanece confiante de que esse desenvolvimento positivo vai pavimentar o caminho para uma paz duradoura. A Suécia goleou a Tunísia por 5x1 em partida que seguiu até a madrugada desta segunda e lidera agora o grupo F da Copa do Mundo. Isso porque antes a Holanda e o Japão empataram por 2x2. Pelo grupo E, a Costa do Marfim venceu o Equador por 1x0 e antes, pelo mesmo grupo, a Alemanha atropelou o Curaçao 7x1. 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Produção e apresentação, Norberto Notari. Trabalhos técnicos, Mário Melo.
1: 8h14.
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1: Legal demais, Jorge Aragão, Exalta Samba, aqui na programação do nosso Bom Dia Comunidade, manhã de segunda-feira, destaques aqui agora de Santa Catarina chegando pra gente. Informações também atualizadas nesta manhã de segunda então, hein? Forças de segurança de Santa Catarina e Paraná prendem quase 700 quilos de maconha em operação conjunta. Foi em União da Vitória e Porto União, hein? Final de semana aí. Defesa Civil confirma frio de menos 3,6 graus nesta segunda. Previsão indica condições de tempo distintas ao longo do dia aqui no estado.
2: A Força Integrada de Combate ao Crime Organizado confirmou nesta segunda-feira uma apreensão de 684 quilos de maconha após operação conjunta entre Polícia Federal, Receita Federal, Polícia Rodoviária Federal e as Polícias Militares de Santa Catarina e do Paraná. A abordagem iniciou na Rodovia Federal BR-280 no município catarinense de Porto União e o motorista foi detido após tentativa de fuga na cidade paranaense de União da Vitória. Três municípios do Planalto Serrano de Santa Catarina iniciaram a segunda-feira com registro de temperaturas negativas. Conforme a Defesa Civil, a mínima estadual foi aferida em Urupema com 3,6 graus abaixo de zero. Condições do tempo para esta segunda-feira em Santa Catarina com a meteorologista da ACAERT, Daniele Lima.
3: Sol entre variações de nuvens no Grande Oeste. Já dos planaltos ao litoral, muita nebulosidade.
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5: 8 horas e 24 minutos.
6: Eu gostaria que vocês aplaudissem os mais chonados do Brasil com vocês, Gini Gêmeos!

0: e Gema. Muitíssimo obrigado de Paulo e Paulinho a vocês por esse carinho.
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2: Meu coração,
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3: Cadê os aplausos para Gini Gêmeo?
0: Mais palmas de vocês, mais palmas, mais palmas.

0: Os Estados Unidos e o Irã chegaram a um acordo de paz. A informação foi divulgada na noite deste domingo pelo presidente norte-americano Donald Trump e pelo primeiro-ministro do Paquistão, Shehbaz Sharif. Ambos fizeram publicações em redes sociais. No X, Sharif disse que ambos os lados declararam um encerramento imediato e permanente das operações militares em todas as frentes, incluindo no Líbano. O paquistanês também afirmou que a cerimônia oficial de assinatura do tratado está marcada para o dia 19 de junho, próxima sexta-feira, na Suíça. Trump publicou a informação em uma postagem na rede Truth Social. Ele escreveu: "O acordo com a República Islâmica do Irã está agora concluído. Parabéns a todos." Trump determinou a liberação da rota marítima no Estreito de Hormuz, sem a cobrança de pedágios ou taxas, e incentivou a retomada do transporte global de combustíveis. O serviço de notícias do Irã confirmou a informação do acordo de paz, replicando mensagens de Donald Trump e de Shehbaz Sharif. O vice-ministro das Relações Exteriores do Irã, Kazem Gharibabad, explicou que as negociações para um acordo final vão durar ainda 60 dias e devem incluir o fim das sanções ao Irã, mecanismos para a reconstrução do país e formas de monitorar o cumprimento dos compromissos pelas partes envolvidas. Agência Rádio Web, com informações internacionais, Leno Falck.
1: 8 horas e 32 minutos.

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2: Horas e 53 minutos.

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1: 9 horas e 32 minutos.
2: Viola, você está chorando com a gente aí?

0: emoção de estar com você. 37, 9:35. 9:35, programação do nosso Bom Dia Comunidade. Manhã que não tá chuvosa, ela tá garoante, né? É uma neblina aí que tá parecendo uma garoa lá fora, fria, manhã fria, 9:36 já. E a gente segue em frente com o nosso Bom Dia Comunidade para vocês nessa manhãzinha aí de segunda-feira. Obrigado pela sua companhia. Informações chegando, atualizadas aqui de Santa Catarina. Inadimplência alta preocupa o comércio catarinense.
1: A inadimplência entre as famílias do estado voltou a registrar alta no mês de maio, chegando a 27%, segundo a pesquisa de endividamento e inadimplência do consumidor da Afecomércio. O índice atual acende um alerta por estar acima da média histórica de Santa Catarina, pressionado pelo cenário econômico. A economista da Afecomércio, Edilene Cavalcante dos Anjos, analisa esse resultado.
2: Esse resultado preocupa, né, o aumento da inadimplência, o percentual de famílias que estão com contas atrasadas, um percentual que chegou a 27% no mês de maio. As famílias em Santa Catarina, né, estão com dificuldades em pagar as contas que estão sendo feitas, estão deixando elas ficarem atrasadas, né? A gente acompanha o cenário da alta de juros, que permanece em alto, a inflação também elevada, e está dificultando as famílias a pagarem suas contas no final do mês.
1: O levantamento também mostra que o endividamento subiu, mas, segundo a especialista, estar endividado nem sempre é um problema.
2: O endividamento cresceu um ponto percentual, chegou a 76%, ou seja, 7 a cada 10 famílias em Santa Catarina estão endividadas. Isso não é necessariamente um fator ruim, significa que as famílias estão fazendo compras para pagar parcelado um cartão de crédito, né, uma compra a prazo, um empréstimo pessoal ou um financiamento bancário. Então, as famílias têm uma perspectiva de renda, né, de pagar nos próximos meses. O problema é quando essa conta não é paga e ela se torna atrasada, tornando as famílias então inadimplentes, que é o que está acontecendo aqui no estado.
1: A pesquisa da Federação do Comércio de Bens, Serviços e Turismo também detalha o ranking das dívidas e confirma que o cartão de crédito continua liderando isolado o orçamento dos catarinenses.
2: A principal fonte de endividamento continua sendo o cartão de crédito. Historicamente, é a principal forma de pagamento das contas. 85% das famílias estão endividadas via cartão de crédito. Temos também carnês, que é bastante utilizado, 26%, crédito pessoal em terceiro lugar e depois financiamento de carro e de casas. Mas seguimos com o cartão de crédito sendo a principal fonte de endividamento no estado.
1: Diante desse cenário de custos mais altos e crédito apertado, a recomendação da Afecomércio para os próximos meses é reforçar o planejamento e a prudência no orçamento doméstico. De Florianópolis, da Rede de Notícias Acaert, Carol Denardi.
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0: Agora já são 9h42, é a hora certa, banda caindo, você ouviu aí, né? Amor Escondido, são 9h42, vamos com mais destaques, informações a nível de Brasil. E a gente repassa as informações para vocês, né? Aqui não tem VAR, dia de goleadas da Copa das Chuteiras Rosas. Vamos ouvir essas informações com Mariana de Freitas. E depois tem mais destaques aqui no nosso Bom Dia Comunidade. Lembrando que hoje às 11 tem o programa do Padre Reginaldo Manzotti, né? Agora a partir das 11, aqui na Rádio Milenar. O programa Novena de Jesus das Santas Chagas. Mais destaques na nossa programação desta segunda-feira.
1: Chuva de gols na Copa. Eu sou Mariana de Freitas e aqui não tem VAR, mas estamos de olho em tudo o que acontece dentro e fora de campo na Copa. Nesse domingo teve goleada, gol no finalzinho, chip na bola e chuteiras rosas. Muitas chuteiras rosas. Curaçao, estreante em Copas do Mundo, já se igualou ao Brasil e tomou 7 gols da Alemanha neste domingo. Brincadeiras à parte, foi lindo ver a torcida da pequena ilha vibrando com o time, mesmo que com apenas um golzinho marcado. Curaçao está em nossos corações. E a goleada da Alemanha colocou os germânicos à frente do Brasil no ranking das seleções que mais marcaram gols na história do campeonato. São 238 para nós e 239 para eles. E olha que eles têm menos participações que o Brasil em Copas. Cada dia é um 7-1 diferente. Equador e Costa do Marfim teve emoção até o fim. O placar foi magro, mas o confronto foi um jogaço. O equatoriano Ener Valencia perdeu mais um gol feito na carreira e quem comemorou foi a torcida verde-laranja do time africano, com gol marcado aos 44 do segundo tempo por Diallo. Mas tudo longe dos Estados Unidos, já que os torcedores da nação africana tiveram os vistos negados para ingressar no país. O grupo F não está de brincadeira. Japão e Holanda empataram em 2-2 e derrubou muito bolão por aí. Já a Suécia amassou a Tunísia em mais uma goleada, 5-1. Na partida, o quarto gol sueco foi validado pelo chip da bola, um desvio mínimo que tirou o meio-campista Svanberg da posição de impedimento. Detalhe, ele tinha acabado de sair do banco de reservas e balançou a rede. E as chuteiras rosas que estão nos pés de todos os jogadores. O assunto tomou conta das redes sociais. São várias as teorias, mas a mais coerente é de que o rosa é a cor que mais se destaca no verde do gramado. O problema é que todas as fornecedoras apostaram no pink. Se foi combinado, a gente não vai saber. Mas tá todo mundo falando nisso, menos o Messi, que joga com uma chuteira exclusiva, branca e azul, com detalhes em dourado, chamada El Último Tango. E o gol contra da rodada ficou por conta do supervisor do VAR da partida entre Alemanha e Curaçao, que fez um gesto considerado símbolo supremacista para as câmeras. A FIFA não se manifestou sobre o assunto até o fim da noite deste domingo. E na segunda, a Espanha entra em campo contra Cabo Verde, Uruguai pega a Arábia Saudita e complementam a programação do dia Bélgica e Egito e Irã contra Nova Zelândia. Fora das quatro linhas, Irã e Estados Unidos firmaram um acordo para cessar fogo no Oriente Médio, porque aqui não tem VAR, mas a gente está de olho em tudo que acontece dentro e fora de campo na Copa.
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3: 9 horas e 46 minutos.
0: Vamos nessa, 9h46, tem Jorge Aragão, depois sim o Gui Thiago, tem mais informações e mais músicas. Bom dia.

0: Para você que está conosco, ótima manhã de segunda-feira. Destaques aqui de Santa Catarina chegando a mais por aqui. E a gente, claro, vai repassando ao nosso ouvinte, né? Informações agora sobre o agronegócio. O crédito preocupa produtores e pode influenciar safra 2026-2027. 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
2: O agronegócio brasileiro se aproxima do início da safra de 2026-2027, com um desafio que vai além das condições climáticas. O endividamento dos produtores rurais já ultrapassa 1,3 trilhão e preocupa entidades do setor, parlamentares e agentes financeiros. Segundo estimativas do mercado, cerca de 188 bilhões desse total correspondem diretamente a dívidas financeiras dos produtores. O cenário é resultado de anos de juros elevados, aumento dos custos de produção, oscilações nos preços das commodities e eventos climáticos adversos. A preocupação cresce porque nos próximos meses, muitos agricultores precisarão adquirir sementes, fertilizantes, defensivos e outros insumos para o novo ciclo produtivo. Sem acesso ao crédito ou condições adequadas de renegociação das dívidas, parte dos produtores pode reduzir investimentos justamente em áreas que impactam diretamente a produtividade. Para o setor, garantir o acesso ao crédito será fundamental para manter a competitividade do agronegócio e assegurar o desempenho na próxima safra. De Florianópolis, da Rede de Notícias Acaerte, Amarilis Pequeno.
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2: Vamos nessa manhãzinha especial de segunda-feira, já tem mais destaques aqui chegando para todos nós, a gente repassa aos ouvintes em primeira mão, a gente traz agora inclusive as informações dessa segunda-feira aqui de Santa Catarina, que estão chegando, né? De hora em hora, de minuto em minuto, a gente vai repassando, claro, para o nosso ouvinte. Tombamento de carreta bloqueia trânsito em rodovia federal. Comando dos bombeiros militares recebe homenagem solene pelos 100 anos da corporação. E município do estado catarinense celebra aniversário com um show gratuito da dupla Victor e Léo nesta segunda.
3: Uma carreta tombou nesta segunda-feira e causou a interdição total do trânsito da rodovia federal BR-280 entre Araquari e Joinville, no norte de Santa Catarina. A Polícia Rodoviária Federal atualiza a situação em tempo real no canal de informações PRFSC no WhatsApp. A Assembleia Legislativa de Santa Catarina promove sessão especial em comemoração aos 100 anos do Corpo de Bombeiros Militar de Santa Catarina nesta segunda-feira. Na solenidade, são entregues homenagens para profissionais que contribuíram com a trajetória da corporação. O município de Itajaí, no litoral de Santa Catarina, celebra aniversário de 166 anos nesta segunda-feira. A data é comemorada com o show da dupla sertaneja Vitor e Léo, marcado para as 5 horas da tarde no Centro Eventos Governador Luiz Henrique da Silveira. A entrada é liberada mediante doação de 1 quilo de alimento não perecível.
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0: Ah, mas é bom o chimarrão para esquentar, né? Ainda mais nessa manhã geladinha aí. Vamos em frente agora, são 10 horas e 30 minutinhos, 10 e 30. Um grande abraço ao pessoal dos bairros que estão ouvindo a nossa programação. O pessoal aí em toda a região, né? Obrigado pelo radinho ligado aqui na programação dessa manhã de segunda-feira. Quero mandar um grande abraço aos amigos e amigas aí. Aos amigos e amigas de toda a região. E lembrando também que haverá agora, só a nossa comunidade aqui confirmando, o pessoal da PAI me mandou agora pela manhã, né? Haverá encontro de mães a realizar-se no dia 24 de junho, a partir das 9 horas, no pavilhão da Igreja Matriz. Evento organizado pela PAI de Irineópolis. Reunirá em média de 300 pessoas das 10 APAIs da região. Haverá café da manhã, almoço e café da tarde. Desde já agradecemos, claro, pela disposição. E qualquer dúvida, um grande abraço ao pessoal da PAI, então, né? Haverá encontro do Clube de Mães. Encontro do Clube de Mães a realizar-se no dia 24, pavilhão da Igreja Matriz aqui em Irineópolis. Um grande abraço ao pessoal aí das Mães das APAIs, né? É Clube de Mães das APAIS aí, então, um grande abração à PAI aqui, essa associação muito bacana aqui da Irineópolis, que a gente sempre está junto nas parcerias, divulgando e ajudando aí a PAI da nossa cidade também. Um grande abraço a vocês aí, tá bom? Parabéns por esse evento, então, dia 24 de junho, quarta-feira da semana que vem. Informações a mais chegando por aqui. Jovem morta em salto sem corda é sepultada no interior de São Paulo. Esse incidente aconteceu, se não me engano, no último sábado, né? Informações sobre esse acidente agora com a Joyce Santos, informações a nível nacional.
1: O cemitério do município paulista de Jandira recebeu na manhã deste domingo as cerimônias de velório e sepultamento de Maria Eduarda Rodrigues de Freitas, jovem de 21 anos, que morreu na manhã do último sábado após cair de uma altura de cerca de 40 metros durante um salto de rope jump na Ponte do Esqueleto, divisa entre os municípios de Limeira e Cordeirópolis, sem o equipamento de segurança. A Prefeitura de Limeira anunciou que irá processar o governo federal por suposta omissão após a tragédia. A jovem caiu de cerca de 40 metros sem o equipamento de segurança e três homens foram presos por homicídio com dolo eventual. O município afirma que vinha cobrando medidas de segurança desde 2025 e considera a falta de providências inaceitável. Ao Estadão, a Secretaria de Patrimônio da União lamentou o caso e informou que a atividade não era autorizada, destacando que a gestão da ponte foi transferida para a SPU em março de 2026, colocando-se à disposição das autoridades para colaborar com as investigações. A Agência Rádio Web, produção e reportagem, Joyce Santos.
2: 10 horas e 33 minutos.

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1: Vamos em frente, agora já são 10 horas e 38 minutinhos, 10h38, já vai rodar o pitoco aí pra vocês, tá? Já vamos trazer essa música bacana daqui a pouquinho. Eu trago mais informações aqui agora a nível nacional. A nível nacional e também sobre internacional, é sobre a seleção brasileira, né? Aí que está disputando a Copa, tem mais jogos durante essa semana. E o início foi um empatezinho em 1-1, mas é o começo. O Brasil esbarra na organização de Marrocos e só empata a estreia, ficou em 1-1. Informações aí sobre o esporte com a Daniele Speron.
2: A seleção brasileira estreou na Copa do Mundo contra o Marrocos com um empate em 1-1 em Nova Jersey, nos Estados Unidos. O detalhe é que a seleção montada pelo técnico Carlo Ancelotti encontrou dificuldades, já que a seleção marroquina apresentou uma pressão no primeiro tempo, tanto que saiu na frente, mas a seleção brasileira conseguiu empatar ainda no primeiro tempo com o Vinícius Júnior. Um segundo tempo muito mais truncado. A seleção de Marrocos não quis ir para cima do Brasil e ficou satisfeita com o empate e mais se defendeu. Ressaltando que num lance nos minutos finais do jogo, a seleção de Marrocos chegou com muito perigo, fazendo com que o goleiro da seleção brasileira, Alisson, fizesse uma grande defesa. Fim de jogo, 1-1 para Brasil e Marrocos. Agora é pensar no próximo jogo, que será contra o Haiti no dia 19 de junho, próxima sexta-feira, às 9h30 da noite. Para este duelo, a expectativa é de ter Neymar em campo, já que o atacante vai passar por uma nova ressonância magnética para avaliar se ele já tem condições de treinar junto com o grupo. Se for positiva essa decisão, Neymar já treina e vai poder estar em campo ajudando a seleção brasileira contra o Haiti em partida válida pela segunda rodada da Copa do Mundo. Agência Rádio Web com informações da seleção brasileira, Daniele Speron.
3: 10 horas e 41 minutos.

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1: Alô, meu querido Nordeste! 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

0: 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É Porto Alegre, um, dois, três, já!
1: 11 horas e 15 minutos.

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1: Bom dia a todos os nossos ouvintes. Louvado seja nosso Senhor Jesus Cristo. Para sempre seja louvado. Estamos iniciando o programa As Famílias Almoçando com Jesus. Segunda-feira, 15 de junho, nos coloquemos em oração a Deus e peçamos por todos nós, pelas famílias, pelos doentes, por todas as nossas crianças, pela paz no mundo, pela paz em nossas famílias, pela paz em nossos corações, pelo alimento preparado com carinho para o nosso almoço, por todas as intenções que cada um de nós traz em seu coração. Em nome do Pai, e do Filho, e do Espírito Santo. Amém. A graça e a paz de nosso Senhor Jesus Cristo, o amor do Pai e a força do Espírito Santo esteja conosco. Ouçamos o Evangelho do dia. Mateus 5, 38 a 42. Ouvistes o que foi dito, olho por olho, dente por dente. Mas eu vos digo, não resistais ao mal. Ao contrário, se alguém te esbofetar na face direita, apresenta-lhe também a outra. Se alguém quiser te processar, para tomar tua túnica, deixa-lhe também o manto. Se alguém te forçar a caminhar uma milha, acompanha-o por duas. Aquele que te pedir, dá. E não voltes às costas àquele que te deseja te pedir emprestado. Palavra da salvação. Glória a vós, Senhor. Meditemos em nosso coração as palavras do Santo Evangelho. Um pequeno texto para melhor fazermos essa meditação. Jesus cita a primeira parte da lei do talião. Êxodo 21:24. Era uma lei não apenas conhecida, mas também praticada como igualdade, pois sua função era de controlar o direito e a sede de vingança. Jesus não pretendeu criar um novo parâmetro legislativo, nem dirigir a quem deve julgar, mas ao discípulo que sofreu ou pode sofrer algum dano. Após evocar a sentença, Jesus propôs quatro casos concretos. A lógica é não resistir ao malvado e não replicar a ação, pois isso só alimentaria ainda mais a maldade do agressor, podendo alcançar proporções sem medidas. Os exemplos servem para elucidar as situações de injustiça que comumente eram praticadas e antecipam a paixão de Jesus, comparando-o ao servo sofredor. A síntese é: não responder à violência com violência, o mal sofrido se vence com o bem praticado.

Rezemos a oração que Jesus nos ensinou. Pai nosso que estais no céu, santificado seja o vosso nome. Venha a nós o vosso reino. Seja feita a vossa vontade, assim na terra como no céu. O pão nosso de cada dia nos dai hoje. Perdoai as nossas ofensas, assim como nós perdoamos a quem nos tem ofendido. E não nos deixeis cair em tentação, mas livrai-nos do mal. Ave Maria, cheia de graça, o Senhor é convosco. Bendita sois vós entre as mulheres, e bendito é o fruto do vosso ventre, Jesus. Santa Maria, Mãe de Deus, rogai por nós, pecadores, agora e na hora de nossa morte. Amém. Glória ao Pai, ao Filho e ao Espírito Santo, como era no princípio, agora e sempre. Amém. Na sexta-feira, dia 12, a Igreja celebra o Sagrado Coração de Jesus. No dia seguinte, dia 13, a Igreja celebra o Sagrado ou Imaculado Coração de Maria. Por isso, rezo por mim e por você essa oração. Consagração ao Imaculado Coração. Santíssima Virgem Maria, movido pelo ardente desejo de amar-vos como mãe querida e promover uma terna devoção ao vosso Imaculado Coração, digníssimo de todo o amor e veneração, e tão transpassado pela dor, pelas blasfêmias e ingratidões dos homens, humildemente me prostro aos vossos pés. Me consagro ao vosso coração doloroso e imaculado para sempre. Meu corpo, minha alma, minha vida, meu coração e todo o meu ser. Aceitai, Mãe amorosíssima, essa consagração e guardai-me sempre em vosso coração materno. Ó minha eterna Mãe, em vós confio, quero amar-vos sempre mais e servir-vos com toda fidelidade. Abençoai-me, protegei-me e preservai-me de todo o mal. Amém. A todos os nossos ouvintes, desejo uma semana muito abençoada e fiquemos hoje todos com a bênção de Deus Pai, Filho e Espírito Santo. Amém.

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1: Meio-dia e um minuto.

0: Meio-dia e 20 minutos.
1: Essa música é uma música que, digamos assim, foi o divisor de águas do corpo e alma, onde o estilo cachaca se consagrou nesses 50 anos do corpo e alma. Aquela dos...
2: Olha os...

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1: Meio-dia e 34 minutos.

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1: Meio-dia e 49 minutos.

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2: 13 horas e 27 minutos.

14 horas e 7 minutos.

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0: obrigado.
1: Oitenta e sete.

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0: 14 horas e 36 minutos.
1: Às vezes, o destino nos faz tomar caminhos diferentes, outros rumos. Mas quem sabe esses caminhos, hora ou outra, não se encontram.

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1: 14 horas e 39 minutos.
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2: 15 horas e 15 minutos.

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0: 16h02.
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2: 16 horas e 12 minutos.

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1: 16 horas e 22 minutos.

0: Portal Gaúcho. Sucesso pros amigos, Zeca.
1: Palmas pra eles, gente.
2: Valeu, Joinville.
0: Obrigado, obrigado. Deus abençoe.
2: Obrigado, Rastibé. Deus abençoe vocês.
1: Bom demais.
2: Deus abençoe Portal Gaúcho.
0: Outra vez mais, viu? 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Obrigado. 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
2: Faz barulho, Joinville.
0: Valeu, gente. 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
3: 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A número 1. 16 horas e 45 minutos.

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0: 17:29.
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0: Essa canção é uma regravação. Nós estamos fazendo do Chitãozinho Chororó, uma música que fez muito sucesso com eles. Mas na época que fez sucesso essa canção, a gente cantava em bar.
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0: Cadê a mão pra cima, assim, bora, assim, vai lá.
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1: Para conquistar você, eu preciso apenas de 1 minuto. 60 segundos.

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1: 18:51.
2: Não me dou por vencido. Grande César Oswald.

0: 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Uma boa semana a todos.
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3: Boa noite.
2: Boa noite para você que nos acompanha em todo o país.
3: Segunda-feira, 15 de junho de 2026.
2: Vamos ao destaque do dia: transporte público coletivo.
3: Novo marco regulatório é sancionado pelo presidente Lula.
2: Ele muda as formas de financiamento do sistema e moderniza a regulação sobre as empresas que operam para melhorar a qualidade do serviço.
3: Na nossa entrevista do dia, nós conversamos com o secretário nacional de mobilidade urbana, Marcos Daniel dos Santos.
4: A gente tem nessa norma, ela abarca desde uma linha de trem ao metrô, a um corredor de ônibus, a um ônibus convencional, a um micro-ônibus, a serviços de barca. Então, precisa de diretrizes nacionais para que a população possa ser atendida com a qualidade que merece.
2: Você vai ouvir também: presidente Lula chega à França para participar da reunião do G7.
3: O presidente já teve hoje reuniões com os presidentes da Suíça e da França.
2: E vai discutir nos próximos dias a reforma de organismos como a OMC, regulação da inteligência artificial e regras para exploração de minerais raros.
3: E ainda, educação.
2: Estão abertas as inscrições para o Sisu Mais, uma nova oportunidade para quem fez o Enem e não foi selecionado na etapa regular. Gabriela Noronha.
5: Será uma espécie de repescagem das vagas que não foram preenchidas na etapa regular. Estão sendo ofertadas 9.436 vagas em 532 cursos.
3: Desenrola FIES já renegociou 5 bilhões e 300 milhões em dívidas de ex-estudantes, com descontos de até 99%.
2: Hoje, na apresentação da Voz do Brasil, Mariana Jungmann e Luciano Seixas.
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2: O presidente Lula já está na França, onde participa como convidado do encontro do G7, formado por Alemanha, Canadá, Estados Unidos, França, Itália, Japão e Reino Unido, principais economias desenvolvidas do mundo.
3: Além de reuniões bilaterais, o presidente vai levar a contribuição brasileira para diversos temas discutidos pelo G7.
2: A repórter Luana Karen está lá na França, mas devido ao fuso horário de 5 horas a mais por lá, nós conversamos com ela mais cedo sobre as agendas do presidente. Vamos ouvir.
3: Oi, Luana, boa noite para você aí na França. Você está na cidade de Evian-le-Bain, né? O presidente Lula chegou à cidade hoje, mas antes ele passou por Genebra, capital da Suíça.
2: E ele já teve também os primeiros encontros bilaterais, né, com os presidentes da Suíça e da França. Conta pra gente como foram esses encontros, Luana. Boa noite.
6: Boa noite, Luciana e Mariana. Boa noite aos ouvintes da Voz do Brasil. É isso mesmo, a reunião de cúpula do G7 acontece em Evian-le-Bain, cidade francesa onde eu estou, situada às margens do lago

0: Ação e Defesa, em especial o sucesso do Programa de Desenvolvimento de Submarinos, o PROSUB.
1: Luana, essa é a 10ª vez que o Brasil participa como convidado da reunião do G7. Quais são os temas que estão em destaque esse ano?
0: Pois é, Mariana, o encontro em Evian acontece logo após o anúncio do acordo de paz entre Estados Unidos e Irã, tema que deve fazer parte das discussões aqui, além, claro, da guerra entre Ucrânia e Rússia. Também haverá espaço para conversas sobre disputas econômicas entre as grandes potências, segurança, saúde e inteligência artificial. O Brasil vai participar de 2 sessões plenárias no fórum. Na primeira, dedicada às parcerias internacionais para o desenvolvimento, Lula deve defender a manutenção dos recursos destinados à ajuda oficial aos países mais pobres. Na segunda sessão, com a presença brasileira, o debate será sobre crescimento econômico equilibrado. Neste tema, Lula deve voltar a defender a reforma das instituições internacionais criadas após a Segunda Guerra Mundial, tal que se costuma chamar de sistema de governança global, com os órgãos da ONU, a Organização Mundial do Comércio e outros. O Brasil vem defendendo que o formato desses organismos foi feito num outro contexto de mundo, em que existiam menos países. E daí a necessidade de reformas para aumentar a representatividade, especialmente no sul global. O secretário de Assuntos Econômicos e Financeiros do Ministério das Relações Exteriores do Brasil, embaixador Philippe Sock Drummond, explicou a postura do Brasil.
2: Como é que você tem um crescimento equilibrado com as estruturas de governança não reformadas? Um exemplo clássico disso é a OMC. Nós estamos fazendo um grande esforço, o Brasil, em conjunto com diversos outros países, para fazer uma reforma da OMC, e a reforma da ONU, das Nações Unidas, também é algo que cabe nesse texto.
3: Luana, o que deve sair de prática nessa reunião do G7?

saúde e proteção online de menores de idade. O Brasil não participa das negociações finais desses textos, mas foi convidado a enviar contribuições. Outro tema considerado prioritário pela presidência francesa é a discussão sobre minerais críticos,

0: valor aos produtos, o que leva a mais geração de emprego e renda para a população. Também haverá um almoço na quarta-feira de trabalho entre os líderes do G7 e CEOs de empresas de inteligência artificial. O presidente Lula retorna ao Brasil na quarta-feira. Ariana e Luciano.
1: Obrigada, Luana. Karen, bom trabalho aí na cobertura da reunião de cúpula do G7 na França.
2: Neste fim de semana, o presidente Lula assinou a sanção de uma nova lei que vai promover mudanças profundas na gestão do transporte público em todo o país.
1: O novo marco legal do transporte público coletivo urbano vai modernizar o sistema e melhorar as formas de financiamento, que deixarão de ser ancoradas apenas na tarifa paga pelo passageiro.
2: Além disso, a regulação sobre as operadoras também será aprimorada, resultando em mais qualidade no serviço prestado.
1: Para explicar essas mudanças, nós conversamos hoje mais cedo com o secretário nacional de mobilidade urbana do Ministério das Cidades, Marcos Daniel de Souza Santos. Acompanhe. Olá, secretário. Vamos começar explicando para o nosso ouvinte o que, que é esse novo marco legal. Ele, pelo que eu entendi, ele dá diretrizes gerais, né, sobre todo o funcionamento do sistema de transporte público coletivo. Financiamento, planejamento de linhas, integração regional. O senhor pode explicar melhor para a gente?
3: Olá, Mariana, Luciano, tudo bom? Obrigado aí pela oportunidade da gente explicar um pouco sobre o marco legal que foi aprovado e sancionado nesse final de semana pelo presidente Lula. Esse texto de lei é muito importante porque quem faz acontecer o transporte público são os municípios, os seus territórios e os governos do Estado. Né? E há uma necessidade muito grande da gente fazer esse serviço melhorar no país, se expandir. E para isso ele precisa de normas e regras nacionais, que é a função da União. Então a lei ela cumpre esse espaço aí de atualizar, né, as normas para os municípios prestarem esse serviço para a população, prestarem com qualidade, financiar, organizar o serviço de transporte público. Parece simples, mas a gente tem nessa norma, ela abarca desde uma linha de trem ao metrô, a um corredor de ônibus, a um ônibus convencional, a um micro-ônibus, a serviços de barca. Então, o transporte público acontece de várias formas, de vários modos, em vários territórios e precisa de diretrizes nacionais para que a população possa ser atendida com a qualidade que merece.
2: Um dos focos principais da nova lei é a questão do custeio, né? Ela propõe que esse custeio tenha outras fontes além da tarifa paga pelos passageiros. E também muda essa lógica, né, de preço dividido pela quantidade de passageiros transportados, não é isso, secretário?
3: Exatamente. A norma propõe a gente olhar o serviço de transporte, todos os modos, no território. Avaliar quanto custa, se ele é adequado, se está nas condições de qualidade para atender a população. E a partir desse custo a gente entender que o poder público vai manter esse serviço funcionando com receitas que vêm da tarifa, mas que no passado dependia somente da tarifa e agora é possível colocar outras fontes de recursos para manter esse serviço e manter a qualidade. Então ele traz essa segurança jurídica para que os novos contratos e até os contratos que já existam consigam olhar qualidade, oferta e equilíbrio econômico de quem vai manter esse serviço, os operadores privados ou até operadores públicos. Então fica claro agora que para manter um serviço tão importante não dá para depender somente da tarifa. Precisa vir outras fontes de recursos que o poder público tem que se organizar e para isso precisa ser dado muita transparência e controle social.
1: Inclusive tem uma lógica também de, por exemplo, deixar de cobrar pelo passageiro em si e passar a cobrar por quilômetro rodado, né? Isso tem a ver com uma preocupação que essa nova lei tem em favorecer o atendimento em regiões periféricas, em linhas que tradicionalmente são negligenciadas pelos operadores, porque elas não são tão rentáveis assim. Essa mudança aí de paradigma, de forma de cobrança, ela também ajuda nesse aspecto.
3: Exato. A lei ela traz o princípio da universalização, ou seja, levar um serviço público, que é o serviço de transporte, a todo o território. Como ele é um direito social, a gente tem que olhar muito para quem realmente mais precisa, as populações mais vulneráveis, afastadas, que não têm condição, muitas vezes, de acessar oportunidades nas cidades. Então, a gente precisa repensar a rede de transporte, esse serviço, as linhas e sistemas de trilho para atender essa população e não depender somente da tarifa, porque senão você vai numa lógica de só vou onde tem passageiro que consegue pagar tarifa, e se você não consegue ter essa arrecadação, você não vai ampliando a oferta do serviço público. Então é importante o poder público entender que precisa agora se organizar, o executivo, o legislativo e o próprio judiciário entendendo a importância do transporte público para levar esse serviço a toda a população do território, principalmente para quem mais precisa.
2: Outra inovação da lei é a associação de instrumentos urbanísticos e tributários com o serviço de transporte público. Quer dizer, um grande empreendimento urbano, por exemplo, teria que fazer investimentos no transporte público. É isso, secretário?
3: A gente tem que entender que o transporte ele ocorre no território da cidade, né? E tem locais que têm uma maior demanda e outras não, e existe um impacto dos empreendimentos. A lógica muitas vezes é uma lógica viária de fluidez do trânsito, e é compreensível ter isso, mas a gente pode ter empreendimentos que pensem que quem vai acessá-los vai por meio do transporte público, e isso traz uma economia para a cidade como um todo, né? Então a gente tem que olhar a coletividade, o transporte público tem que ser pensado dessa forma. A gente vive num território de uma cidade utilizado ali por muitas pessoas, e o transporte no nome já diz, coletivo, é para todo mundo. Então, quando a gente pensa o desenvolvimento das nossas cidades com o transporte, a gente tem que pensar os empreendimentos também com o olhar do usuário do transporte público e de toda a população.
1: Se pensa no estacionamento, né? Tem que pensar também na chegada do ônibus, enfim, do metrô.
3: Exatamente.
1: Agora,
3: eu acho que esse princípio é importante, de fato, para quem está planejando as cidades, né? Um olhar a mais, né? De não só pensar no trânsito, mas também pensar no transporte público.
1: Agora, secretário, para a gente encerrar, é importante a gente lembrar que tudo isso é feito com diretrizes do governo federal, mas executado mesmo por estados e municípios lá na ponta, né? Ou seja, a gestão de todos esses instrumentos legais que essa nova lei traz, ela vai ser feita pelas prefeituras para favorecer o transporte local.
3: Exato, a titularidade que a gente chama, né, quem realmente vai dizer qual é a linha que vai atender aquele bairro é quem vive naquela cidade. São as prefeituras com participação da sociedade. É ali que a gente tem que discutir realmente se o serviço está atendendo a população ou não. O governo federal é da diretriz, mas ele também entra financiando, dando assistência técnica, induzindo, que tem esse poder de fazer. Então ele tem um papel também nessa lei, que é de dar esse suporte aos municípios e às regiões metropolitanas, mas esse protagonismo fica ainda com quem vive no território. A gente entende que é importantíssimo, e o marco legal coloca isso. Escutam a nível local, cobrem a nível local, venham também cobrar a nível de governo federal, mas entendo que as soluções vão partir de quem vive nos territórios.
2: Nós conversamos com o secretário nacional de Mobilidade Urbana, Marcos Daniel dos Santos. Muito obrigado, secretário, pela entrevista aqui à Voz do Brasil.
3: Eu que agradeço a oportunidade.
1: Mais de 9 mil vagas de graduação em universidades públicas.
2: Estão abertas essa semana as inscrições para o Sisu Mais, que vai preencher as vagas remanescentes da etapa regular do Sisu.
1: É a primeira vez que uma seleção desse tipo será realizada pelo MEC.
4: Os estudantes interessados em ocupar uma vaga em um curso de graduação em uma instituição pública de ensino superior terão mais uma oportunidade com o Sisu Mais. Será uma espécie de repescagem das vagas que não foram preenchidas na etapa regular do Sistema de Seleção Unificada 2026. É a primeira vez que o Ministério da Educação realiza o Sisu Mais. Estão sendo ofertadas 9.436 vagas em 532 cursos. Quem for classificado começa a estudar no segundo semestre. De acordo com o MEC, a adesão é voluntária. Cada universidade decide se participa e quais cursos disponibiliza. As inscrições para o Sisu Mais começaram nesta segunda-feira e vão até a próxima sexta-feira, 19 de junho, no site sisualuno.mec.gov.br. Ao acessar o sistema, deve ser feito o login da conta gov.br. O candidato poderá escolher até duas opções de curso, turno, local de oferta e instituição. Para se inscrever, o estudante precisa ter participado de uma ou mais edições do Exame Nacional do Ensino Médio nos últimos 3 anos e ter concorrido a vagas na etapa regular do Sisu 2026. Para a seleção, será considerada a edição do Enem com melhor média ponderada. Os resultados saem no dia 24 de junho. Gabriela Noronha, para a Voz do Brasil.
2: Alívio no bolso de estudantes que renegociaram dívidas pelo Desenrola Fiéis.
1: Após 30 dias de operação, o Ministério da Educação já contabilizou mais de 100 mil acordos firmados, o equivalente a 5 bilhões e 300 milhões de reais de dívidas renegociadas.
2: Aqueles que têm contratos firmados até 2017 e ainda não participaram podem aderir até o dia 31 de dezembro.
5: Após um mês de lançamento, o Desenrola Fiéis já implementou 100.209 renegociações de contratos do Fundo de Financiamento Estudantil, o Fiéis. Isso equivale a 5 bilhões e 300 milhões de reais em dívidas renegociadas em todo o país. O saldo das dívidas foi reduzido para 1 bilhão e 130 milhões de reais. Esse resultado reflete a adesão dos estudantes ao programa, que possibilita descontos de até 99% sobre o valor consolidado da dívida, conforme o perfil do contrato e o tempo de inadimplência. O Desenrola Fiéis tem potencial para beneficiar mais de 1 milhão de estudantes com contratos firmados até 2017 e que estavam na fase de amortização em 4 de maio de 2026. O prazo para aderir à renegociação vai até 31 de dezembro de 2026. Basta acessar os canais digitais dos agentes financeiros responsáveis pelo contrato. Com a confirmação do pagamento, ocorre a retirada do nome do estudante e dos fiadores dos cadastros de inadimplência. Com locução de Thaís Vitória, reportagem Daniele Popov.
1: Na sexta-feira, nós falamos aqui na Voz do Brasil sobre o Move Brasil Entregadores Move Brasil Entregadores e Moto App, que vai facilitar a aquisição de bicicletas elétricas e motos para quem trabalha com entregas por aplicativos.
2: Mas o Move também está avançando em outras frentes.
1: No braço do programa voltado para aquisição de caminhões e ônibus, os financiamentos já estão sendo aprovados.
2: Só da linha do BNDES já foram contratados 3 bilhões de reais.
6: Modernizar a frota nacional de veículos pesados, de cargas e passageiros. Com esse objetivo, o governo do Brasil disponibilizou 21 bilhões de reais em crédito para financiamento desses veículos, dentro do programa Mover Brasil Caminhões e Ônibus. A maior parte dos recursos será liberada via Tesouro Nacional. Somente dos recursos liberados via Banco Nacional de Desenvolvimento Econômico e Social, o BNDES, já foram contratados 3 bilhões de reais desde o fim de maio. O diretor de Desenvolvimento Produtivo, Inovação e Comércio Exterior do BNDES, José Luiz Gordon, fala sobre o andamento do programa.
7: Essa linha já está disponível, já está sendo utilizada. Taxas de juros ali que variam entre 11% e 12% ao ano, um instrumento que ajuda muito a capacidade de investimento, a renovação de frota, uma frota mais nova, mais eficiente ambientalmente.
6: A linha de crédito do BNDES já contabiliza quase 5 mil operações em 1.056 municípios de todas as regiões do país. A média por operação foi de R$1.300.000, sendo a maior parte destinada aos donos de frotas. Mas também já foram aprovados 43 milhões de reais para clientes autônomos em 104 operações. O caminhoneiro e diretor da Confederação dos Trabalhadores em Transportes Logísticos, Carlos Alberto Littdemer, fala dos pontos positivos da medida.
8: Um fundo garantidor, ele dá condição de que aquele caminhoneiro que não tenha um score ideal para o banco, né, ou não tenha as garantias necessárias para que realmente ele possa dar uma melhorada. Senão, fora isso, ele jamais conseguirá fazer qualquer forma de investimento. O alongamento do prazo, né, ele também é um facilitador, né?
6: As condições de financiamento variam conforme o perfil do beneficiário. Para transportadores autônomos, o prazo é de 120 meses, com 12 meses de carência. Para empresas de carga, o prazo para pagamento pode chegar a 60 meses, com 6 meses de carência. Já para empresas empresas do setor de transporte de passageiros, o prazo é de 120 meses, também com 6 meses de carência. O programa prevê um limite de crédito de até 50 milhões de reais por cliente. Reportagem Cleide Lopes.
9: O governo do Brasil abriu crédito extraordinário de mais de 337 milhões de reais para intensificar a proteção florestal e o monitoramento ambiental.
2: A medida provisória foi publicada hoje e a verba vai ser executada pelo IBAMA e pelo ICMBio.
9: Do total, quase 195 milhões serão destinados para ações de prevenção e controle de incêndios florestais em áreas federais prioritárias e fiscalização ambiental.
2: Os recursos serão utilizados para despesas como mobilização de equipes, remuneração de brigadistas temporários e aquisição de equipamentos de proteção individual.
9: Foi incorporado ao SUS um novo tratamento para um tipo agressivo de leucemia.
2: E deve estar disponível aos pacientes no prazo de 6 meses.
10: A leucemia mieloide aguda é um tipo de câncer agressivo que afeta os glóbulos brancos na medula óssea. Entre os principais sintomas estão cansaço, anemia, infecções frequentes, perda de peso, febre, falta de ar, hematomas e sangramentos. Os pacientes do Sistema Único de Saúde com esse diagnóstico e que não podem se submeter à quimioterapia intensiva, passam a contar a partir de agora com uma nova opção de tratamento. Trata-se da combinação de 2 medicamentos, venetoclax com azacitidina, incorporada ao SUS pelo Ministério da Saúde. O tratamento é indicado para pacientes adultos com leucemia mieloide aguda recém-diagnosticada. A medida beneficia principalmente pessoas idosas ou com condições de saúde que dificultam o tratamento convencional. A previsão do governo federal é que a nova terapia esteja disponível na rede pública em até 180 dias. Natália Kozlik, para a Voz do Brasil.
9: Para ajudar no combate a crimes digitais contra crianças e adolescentes, foi criado um canal de denúncias pela Agência Nacional de Proteção de Dados.
2: O novo canal busca facilitar o recebimento de relatos sobre violações de direitos por parte das plataformas na internet, como falhas na aferição de idade e ausência de segurança por padrão.
9: Os relatos devem ser de casos específicos e não genéricos e relacionados ao descumprimentos administrativos previstos no Estatuto Digital da Criança e do Adolescente.
2: O objetivo é ajudar no monitoramento e fiscalização de plataformas digitais e empresas que atuam no ambiente virtual.
9: Para denunciar, basta preencher o formulário disponível na plataforma da agência em www.gov.br/ANPD.
2: Começou hoje o pagamento do abono salarial para os trabalhadores nascidos em julho e agosto.
9: Mais de 4 milhões de trabalhadores vão receber ao todo 5 bilhões e 500 milhões de reais com pagamentos realizados pela Caixa Econômica Federal.
2: O benefício varia de R$ 136 a R$ 1.621, de acordo com a quantidade de meses trabalhados no ano base 2024.
9: Tem direito ao abono aqueles que receberam remuneração média de até R$ 2.766, com cadastro no PIS/PASEP há pelo menos 5 anos.
2: Os valores ficam disponíveis para saque até o encerramento do calendário, em 30 de dezembro de 2026.
9: E essas foram as notícias do Governo do Brasil.
2: Uma realização da Secretaria de Comunicação Social da Presidência da República.
9: Com produção da empresa Brasil de Comunicação.
2: Fique agora com as notícias do Poder Judiciário e do Congresso Nacional. Boa noite.
9: Boa noite para você e até amanhã.
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13: Supremo Tribunal Federal valida a inclusão automática de novos servidores federais em plano de previdência complementar. Para o STJ, citação de empresa estrangeira por meio de representante no Brasil exige prova da representação. Oiapoque recebe ação itinerante da Justiça do Trabalho com serviços gratuitos à população. Boa noite, eu sou Walter Lima. O Supremo Tribunal Federal validou a inclusão automática de novos servidores federais em plano de previdência complementar. O plenário considerou que a regra é constitucional. constitucional e não afasta o direito de escolha do servidor, que pode ser exercido posteriormente. Marcela Luiza.
14: Ao analisar o caso, o relator ministro Nunes Marques entendeu que a facultatividade prevista na Constituição está preservada, já que o servidor tem liberdade para decidir se deseja ou não permanecer no sistema. O ministro destacou que a legislação garante o cancelamento da inscrição a qualquer momento e prevê a devolução das contribuições com correção monetária nos casos de desistência em até 90 dias.
13: É nula a citação de empresa estrangeira por meio de suposta representante nacional sem prova concreta dessa representação. Essa decisão é do STJ, Fátima Uchoa.
15: A quarta turma do STJ deu provimento ao recurso especial da companhia coreana Hyundai Corporation para declarar nulos os atos processuais praticados desde a citação realizada por meio da Hyundai Caoa do Brasil em ação de cobrança, rescisão contratual e indenização ajuizada por empresa brasileira que alega não ter recebido acessórios de telefonia celular pelos quais pagou. A Justiça do Rio de Janeiro considerou válida a citação, mas o STJ entendeu que esse ato só seria válido se a representação tivesse sido comprovada, o que não ocorreu. Assim, sem representante formal confirmado, a Hyundai deveria ser citada diretamente na Coreia do Sul por carta rogatória. O voto que prevaleceu no julgamento foi o da ministra Isabel Galotti.
13: Equipes da Justiça do Trabalho de órgãos parceiros chegam ao município de Oiapoque, no extremo norte do Amapá. É a itinerância Cidadania Aqui com Você, para atender as aldeias indígenas. Rafael Silva.
16: As ações vão ocorrer de quarta a domingo. Primeiro na aldeia Manga. Sábado e domingo será a vez da aldeia Espírito Santo. Pela Justiça do Trabalho, além de receber orientações, os moradores da região também vão poder denunciar e resolver questões trabalhistas e previdenciárias e até solucionar conflitos. Mas vai ter também outros serviços, como emissão de documentos, orientações jurídicas diversas e atendimento na área da saúde.
13: Quatro legendas exibem propaganda partidária nesta semana. Programas vão ao ar na terça, quinta e no sábado, entre 19h30 e 22h30. Mariana Fabri.
17: Nesta semana, o Partido dos Trabalhadores, o Partido Liberal, o Partido Comunista do Brasil e o Partido Social Democrático exibem propaganda partidária nas emissoras de rádio e televisão. O tempo de propaganda depende do número de deputados federais eleitos pelo partido nas eleições gerais de 2022. Por isso, PT, PL, PSD têm direito a 10 minutos cada. Já o PCdoB conta com 5 minutos. A propaganda partidária promove o programa e as atividades do partido e divulga o posicionamento sobre temas políticos e sociais.

0: questionamento sobre temas políticos e sociais. Em anos eleitorais, como 2026, esse tipo de propaganda só é transmitida no primeiro semestre.
1: Governo federal e FUNAI pagarão 10 milhões de reais por violações contra indígenas na década de 70 em Mato Grosso. A sentença também determinou a conclusão da demarcação em até 2 anos. Vanessa Pereira.
2: Depois de 50 anos, o MPF obteve a condenação na justiça contra o governo federal e a FUNAI por remover na década de 1970 indígenas Tapaiuna do território tradicional, próximo a Diamantino, em Mato Grosso. Na sentença foi determinado o pagamento de indenização por danos morais e coletivos para a comunidade indígena, no valor de 10 milhões de reais. A conclusão da demarcação das terras em até 2 anos e um pedido público de desculpas.
1: 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Boa noite.
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1: Eu sou Paula Groba.
2: E eu sou Ricardo Nakaoka.
1: E estes são os destaques de hoje do Jornal do Senado, que começa agora.
2: Senado pode analisar compensação para médico que prestar assistência durante voo.
1: Projeto endurece punição para quem induz crimes em escolas e shoppings.
2: Bombeiros podem passar a receber recursos de emendas da saúde.
1: Boa noite.
2: Boa noite.
1: Uma emergência médica a 10 mil metros de altura pode transformar um voo tranquilo em uma corrida contra o tempo. Nessas horas, a ajuda de um médico entre os passageiros pode fazer toda a diferença.
2: Para reconhecer esse trabalho voluntário, o Senado pode analisar um projeto que prevê algum tipo de compensação aos profissionais que prestarem socorro durante viagens aéreas. Os detalhes com o repórter Alexandre Campos.
3: Autor do projeto, o senador doutor Irã, do PP de Roraima, lembrou que o médico que presta assistência ainda é obrigado a preencher formulários após o pouso do avião com informações sobre os procedimentos adotados durante o voo. Pela proposta, a companhia aérea vai ter duas opções: inserir no seguro que é obrigado a contratar uma cláusula prevendo a compensação ao profissional da saúde que agir nessas situações, ou, por conta própria, oferecer algum tipo de ressarcimento, como pagamento em milhas ou upgrade em viagem futura.
4: Você sabe que nós temos uma população que tem envelhecido muito, e quanto mais envelhecemos, mais agravos nós ficamos suscetíveis. E muitas vezes a gente encontra pessoas idosas que às vezes não tomaram suas medicações antipertensivas, suas medicações para controlar sua glicose, enfim, o que torna muito frequente a necessidade de um atendimento médico nos aviões.
3: Na justificativa de seu projeto, o doutor Irã, que é médico, lembrou que o Conselho Federal de Medicina confirmou o entendimento de que é devido a algum tipo de compensação ao profissional pela prestação de socorro durante voos.
1: E o senador Eduardo Girão, do Novo do Ceará, lamentou a morte de 7 jovens atletas cearenses em um grave acidente ocorrido na rodovia estadual CE-187. Durante a sessão de hoje no Senado, ele pediu um minuto de silêncio em homenagem aos jogadores de basquete falecidos.
2: Girão lembrou que os jovens participam da Copa Sobral de basquete e regressavam para Juazeiro do Norte quando o ônibus em que viajavam tombou às margens da rodovia.
5: Neste momento de profunda dor, eu quero manifestar minha solidariedade às famílias das vítimas e aos feridos que seguem recebendo atendimento médico e a toda a comunidade esportiva cearense.
1: O senador Alci Lucas, do PL do Distrito Federal, alertou para o crescente endividamento das famílias brasileiras. Segundo o parlamentar, o número de pessoas com dívidas e restrições de crédito atingiu níveis recordes. Ele afirmou que a situação afeta principalmente as camadas de menor renda e defendeu uma reflexão sobre o alto custo do crédito no país.
2: Para Alci, os juros elevados comprometem o orçamento familiar, dificultam o planejamento financeiro e limitam as perspectivas de crescimento econômico e social. Segundo ele, nenhum país consegue crescer de forma sustentável.
6: O grande problema do Brasil...

0: Não é o tamanho da dívida. O grande problema do Brasil é o custo da dívida, é o preço do dinheiro, é o crédito caro, é o juro excessivo.
1: Na mesma linha, a senadora Zenaide Maia, do PSD do Rio Grande do Norte, voltou a defender medidas para reduzir o endividamento das famílias brasileiras. A parlamentar criticou as altas taxas de juros cobradas em operações de crédito, especialmente no cartão de crédito e no cheque especial, e argumentou que o comprometimento da renda dos brasileiros está diretamente relacionado ao elevado custo do crédito.
2: Zenaide Maia também pediu a aprovação da proposta de emenda à Constituição que limita os juros do cartão de crédito e do cheque especial até 3 vezes a taxa Selic. Ela, que é autora da iniciativa, afirmou que a proposta ajudaria a conter o crescimento da inadimplência e a reduzir o impacto dos juros sobre o orçamento familiar. A PEC está em análise na Comissão de Constituição e Justiça.
3: Com a aprovação da nossa emenda, vamos frear essa bola de neve pela qual os altos juros dificultam o pagamento e aprofundam a inadimplência.
1: Crianças e adolescentes precisarão de autorização judicial para exposição comercial nas redes sociais.
2: A determinação está no ECA Digital. Foi regulamentada pelo Conselho Nacional de Justiça e mira os chamados influenciadores mirins. Repórter Raíssa Abreu.
4: A norma do Conselho Nacional de Justiça determina que um juiz avaliará, por exemplo, se a atuação da criança ou adolescente nas redes é compatível com sua idade, suas atividades escolares e sua fase de desenvolvimento. O ECA Digital, que entrou em vigor em março, criou responsabilidades compartilhadas entre Estado, famílias e empresas de tecnologia na proteção das crianças e adolescentes no mundo virtual. O senador Alessandro Vieira, do MDB de Sergipe, foi o autor do projeto que deu origem à lei.
5: Nós estamos regulando parcialmente a atividade das empresas mais poderosas da história do capitalismo. Essa é a primeira lei das Américas nessa matéria. E nós conseguimos colocar na mesma mesa e do mesmo lado da trincheira pessoas tão diversas como a nossa senadora Damares e a deputada Maria do Rosário.
4: A proposta do CNJ, que regulamenta a atividade de crianças e adolescentes nas redes sociais, será votada no final de junho. Se aprovada, as plataformas deverão suspender conteúdos que exponham pessoas com menos de 18 anos sem alvará.
1: E a Comissão de Segurança Pública pode votar nesta terça-feira um projeto que endurece as punições para quem incita ou induz crimes em ambientes coletivos, como escolas, universidades e centros de compras.
2: A proposta foi apresentada para combater o crescimento de ameaças e discursos de pânico propagados na internet. Repórter Bruno Lourenço.
6: A relatora, senadora professora Dorinha Seabra, do União do Tocantins, lembrou os trágicos atentados ocorridos em escolas de São Paulo, Blumenau, Aracruz e Sobral para justificar a necessidade do projeto.
7: Um grande número de pessoas que, aproveitando-se do anonimato e de uma suposta impunidade conferida pela rede mundial de computadores, passam a incitar ou induzir prática de homicídio, lesão corporal e ameaças em locais de frequentação coletiva, como escolas, universidades, ambientes de trabalho e centros de compra.
6: Apesar de apoiar a proposta, o senador Fabiano Contarato, do PT do Espírito Santo, afirmou que a alteração no Código Penal pode acabar diminuindo a pena.
8: Você está tirando a figura da codelinquência, seja do partícipe por participação moral na forma de induzimento ou instigação, ou no auxílio, que seria pela teoria unitária humanista, pelo mesmo homicídio.
6: Depois da CSP, o projeto de lei segue para a Comissão de Constituição e Justiça.
1: Verbas da saúde para atendimentos dos bombeiros e regras para o uso de inteligência artificial estão entre os temas em debate no Senado nesta semana.
2: Um dos projetos em análise prevê o uso de emendas parlamentares da saúde para custear e equipar os serviços de atendimento pré-hospitalar dos corpos de bombeiros militares. Repórter Marcela Cunha.
9: Na terça-feira, a Comissão de Assuntos Econômicos pode votar uma proposta que atualiza os limites de endividamento para acesso ao microcrédito, com a correção anual desses valores pela inflação. Na Comissão de Educação, os senadores analisam novas regras para a participação de crianças e adolescentes em espetáculos e vídeos publicados na internet. Além de exigir autorização judicial, o texto proíbe a presença de menores em publicidade de cigarros, bebidas alcoólicas e apostas. Na quarta-feira, a Comissão de Assuntos Sociais pode autorizar o uso de emendas parlamentares da saúde para custear e equipar os serviços de atendimento pré-hospitalar dos corpos de bombeiros militares. Mas o senador Humberto Costa, do PT de Pernambuco, alertou que a inclusão dos bombeiros entre os destinatários das emendas da saúde pode aumentar a disputa por recursos do SUS.
10: Poderá gerar maior competição por verbas já insuficientes para atender plenamente as necessidades da atenção básica, da rede hospitalar, do SAMU e de outros serviços estratégicos do SUS.
9: Na Comissão de Ciência e Tecnologia, uma proposta proíbe o uso de inteligência artificial para reproduzir, sem autorização, a voz ou a imagem de uma pessoa com fins comerciais.
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2: Com edição de Paula Groba e trabalhos técnicos de João Lira, o Jornal do Senado fica por aqui. Acompanhe agora as notícias da Câmara dos Deputados. Boa noite.
1: Uma boa noite e até amanhã.
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13: Câmara pode votar texto do governo sobre redução da jornada de trabalho.
14: Avança projeto que indeniza produtores por prejuízos com falta de energia.
13: Deputados facilitam a matrícula em cidade vizinha mais próxima do aluno.
14: Proposta prevê incentivo fiscal para livros, brinquedos e jogos inclusivos.
13: Boa noite. A Comissão de Constituição e Justiça da Câmara aprovou o projeto que prevê incentivo fiscal para livros, brinquedos e jogos inclusivos. Agora, a proposta será analisada pelo Senado. A repórter Maria Neves explica o que diz o texto.
15: Pelo texto, o poder público deverá reduzir tributos para a produção de materiais que ajudem crianças e jovens com desordem estética, deficiência ou enfermidade que cause embaraço social a compreender e aceitar sua condição. Autor do texto, o deputado Dr. Jaziel, do PL do Ceará, afirma que a carga tributária sobre brinquedos corresponde a cerca de 40% do preço final. Devido a essa tributação elevada, o parlamentar sustenta que o mercado de artigos lúdicos para crianças com deficiência não alcança larga escala. É atendido por iniciativas isoladas e artesanais. O relator da proposta, deputado Diego Garcia, do Paraná, concorda com o autor e acrescenta que atividades lúdicas e brincadeiras são coisa séria, principalmente para crianças com deficiência.
16: Crianças com deficiência devem ser estimuladas a desenvolver autonomia e autoestima, materiais didáticos, livros, jogos e brinquedos inclusivos, que respeitem as individualidades, certamente terão repercussão positiva no desenvolvimento das crianças.
15: O deputado ressalta que percepções, raciocínio e criatividade são aprendidos na relação das crianças consigo mesmas e com o outro por meio do lazer infantil. E, para crianças com deficiência, destaca que as brincadeiras são instrumentos eficazes de superação de dificuldades e de desenvolvimento da criatividade. Segundo o Instituto Brasileiro de Geografia e Estatística, o Brasil tem 14,5 milhões de pessoas com deficiência, o que representa 7,3% da população com 2 anos ou mais. Além disso, o Instituto identificou 2,4 milhões pessoas com autismo. Da Rádio Câmara de Brasília, Maria Neves.
12: Turismo.
14: Gilson Daniel, do Podemos do Espírito Santo, destaca o potencial turístico da região do Caparaó, impulsionado por eventos tradicionais e pelas belezas naturais. O deputado cita o Festival de Inverno de Guaçuí e a Festa do Carro de Boi, na cidade de Iúna, como iniciativas que valorizam a cultura local.
13: Gilson Daniel também ressalta que Caparaó reúne atrativos como o Pico da Bandeira, além de uma rica gastronomia regional. Ele registra investimentos destinados à região, como a inauguração da obra de asfaltamento da rodovia que liga os municípios de Iúna e Urupi.

0: projeto que prevê indenização a produtores rurais por prejuízos com falta de energia avança na Câmara. A repórter Sofia Peçanha tem os detalhes.
1: A Comissão de Agricultura aprovou o projeto que prevê que produtores rurais sejam indenizados quando tiverem prejuízos causados por falhas no fornecimento de energia elétrica. Apresentada pelo deputado Marcos Beltrão, de Alagoas, a proposta também foi aprovada pela Comissão de Minas e Energia. A medida vale para situações em que a falta de luz ou oscilações na rede elétrica provoquem a perda de produtos perecíveis, como leite, frutas, grãos armazenados ou até a morte de animais que dependem de sistemas automatizados para a sobrevivência. Durante a discussão na Comissão de Minas e Energia, o deputado Padre João, do PT de Minas Gerais, destacou os impactos diretos para os produtores, especialmente os de menor porte.
2: Porque a pessoa ela tem uma expectativa de, num mês, ela receber o leite que ofereceu. Então, terminar o prazo, isso é muito importante, porque a pessoa ela fica descapitalizada, fica sem renda, porque é o prejuízo. No caso do leite, mas tem as câmeras frias de legumes, verduras, queijos.
1: Para ter direito à indenização, o produtor deverá comprovar por meio de documentos técnicos que o prejuízo foi causado diretamente pela interrupção de energia. O valor será calculado com base no preço de mercado dos produtos na região. O texto também determina que a concessionária de energia terá até 30 dias para analisar o pedido e fazer o pagamento. Caso o prazo não seja cumprido, haverá acréscimo de 10% no valor da indenização como multa. O relator da proposta na Comissão de Agricultura, o deputado Tião Medeiros, do PP do Paraná, afirmou que a medida também pode incentivar melhorias na qualidade do serviço prestado pelas empresas de energia.
3: O dever de indenizar fortalece um incentivo para a atuação proativa dos distribuidores, ao mesmo tempo em que responde a uma demanda urgente dos produtores rurais de todo o país.
1: O projeto que garante indenização a produtores rurais por perdas causadas por falta de energia elétrica segue para análise na Comissão de Constituição e Justiça. Da Rádio Câmara de Brasília, Sofia Peçanha.
4: Economia.
5: Reginaldo Lopes, do PT de Minas Gerais, anuncia uma articulação partidária em torno da proposta que garante fomento indireto aos setores da cultura e do esporte por meio de créditos tributários para gestores, artistas e patrocinadores.
0: O deputado explica que o principal objetivo da proposta é incluir os mecanismos permanentes de fomento dentro das regras da reforma tributária. Para Reginaldo Lopes, a medida fortalece a geração de emprego e renda, além de estimular investimentos privados em cultura e esporte.
5: Maurício Marcon, do PL do Rio Grande do Sul, alerta para o agravamento da situação econômica do país. Ao mencionar dados sobre o endividamento das famílias brasileiras, o deputado prevê um cenário de forte instabilidade financeira.
0: De acordo com Maurício Marcon, o descontrole fiscal do governo impulsionou a inflação dos alimentos e elevou a taxa de juros a patamares históricos. Ele recomenda cautela financeira aos cidadãos diante do risco de uma crise.
4: Trabalho.
5: O plenário da Câmara dos Deputados deve votar o projeto do governo que limita em 40 horas semanais a jornada de trabalho. O repórter Antônio Vital nos conta como estão as negociações.
6: A semana no plenário da Câmara começa com um único projeto na pauta, o que define a jornada máxima de trabalho em 40 horas semanais sem redução de salários. No final de maio, a Câmara aprovou proposta que inclui esse limite na Constituição, o que deve ser ainda analisado pelo Senado. A diferença é que o projeto enviado pelo governo ao Congresso em abril detalha a aplicação da redução da jornada e altera 9 leis, além da consolidação das leis do trabalho, a CLT. Acrescenta esse limite em legislações específicas que tratam do repouso semanal remunerado, do esporte e de profissões como aeronautas, seguranças privados, trabalhadores domésticos e radialistas. O projeto chegou à Câmara em abril com o regime de urgência constitucional, com prazo para ser votado. Como isso não ocorreu, passou a trancar a pauta do plenário a partir de 30 de maio. Desde então, os deputados ficaram impedidos de votar qualquer outro projeto de lei. Na semana passada, o presidente da Câmara, Hugo Mota, designou como relator o deputado Léo Prates, do Republicanos da Bahia, o mesmo da proposta de emenda à Constituição que acaba com a escala 6-1. O projeto do governo define que a duração normal do trabalho não poderá ultrapassar 8 horas diárias e 40 horas semanais, o que vai valer também para trabalhadores com escalas especiais. Estabelece ainda que todos os trabalhadores terão direito a 2 dias de folga remunerados por semana, de preferência aos sábados e domingos. Abre exceções para negociações coletivas, de acordo com as peculiaridades peculiaridades de cada atividade. Também permite escalas de até 12 horas seguidas, mas mantendo o limite de 40 horas semanais. A proposta do governo se aplica aos contratos em vigor e passa a valer imediatamente assim que virar lei. Já a proposta já aprovada, que acrescenta esses limites ao texto da Constituição, define que a adoção da medida será gradual, com prazo de 2 meses para começar a valer limite de 42 horas e de 1 ano para a jornada de 40 horas. Prevê ainda medidas de transição para microempreendedores individuais, microempresas e empresas de pequeno porte e admite manutenção da jornada atual para terceirizados do serviço público até que ocorra nova licitação. O projeto do governo foi defendido pelo líder do PT na Câmara, deputado Pedro Czai, do PT de Santa Catarina.
4: Redução da jornada de trabalho de 44 horas para 40 horas semanais, portanto, ter 2 dias para viver, para descansar, para ficar com a família, qualidade de vida e tempo para viver e tempo para trabalhar. Estamos convencidos que a redução da jornada de trabalho vai permitir o aumento da produtividade, ganha a sociedade, ganha a economia, ganha as famílias brasileiras.
6: Já a proposta que acrescenta o limite máximo de 40 horas semanais de trabalho na Constituição, quando foi votada na Câmara, recebeu críticas de deputados da oposição. Deputados do PL, do Novo e do Missão disseram que a medida vai acarretar aumento do trabalho informal, diminuir a produtividade e aumentar o custo para as empresas. Da Rádio Câmara, de Brasília, Antônio Vital.
7: Relações Exteriores.
0: Alexandre Lindemeyer, do PT do Rio Grande do Sul, defende a soberania nacional e a autonomia jurídica do Brasil, sustentando que o país não deve se curvar a decisões externas. Ele lembra a decisão dos Estados Unidos de classificar as facções criminosas brasileiras como grupos terroristas.
5: Alexandre Lindemeyer afirma que a lei brasileira e tratados internacionais distinguem claramente crime organizado e terrorismo. Em sua opinião, os Estados Unidos são movidos por interesses próprios, com o apoio de políticos brasileiros empenhados em entregar riquezas nacionais.
7: Educação.
0: A Câmara aprovou o projeto que facilita a matrícula na escola mais perto do aluno, mesmo que em município vizinho, e o texto seguiu para análise do Senado. Confira na reportagem de Luiz Cláudio Canuto.
8: A Comissão de Constituição e Justiça da Câmara dos Deputados aprovou o projeto que assegura a alunos da educação básica o direito de se matricular na escola mais próxima da sua casa, mesmo que seja em um município vizinho. O texto aprovado muda a LDB, Lei de Diretrizes e Bases da Educação Nacional. Por recomendação da relatora, deputada Júlia Zanatta, do PL de Santa Catarina, a comissão aprovou as sugestões da Comissão de Educação para o projeto. Pela versão aprovada, será assegurado o direito à matrícula e ao transporte escolar, com possibilidade de acordo entre os municípios. A deputada Júlia Zanatta reforçou a importância da medida.
9: Não precisando de mais uma legislação estadual ou municipal para acertar isso aqui. Então, é uma legislação que pensa na vida das pessoas lá na ponta, dos alunos, das mães, que às vezes moram na divisa de um município com outro e não conseguem fazer essa matrícula por causa de uma burocracia imposta por uma lei que foi feita aqui em Brasília, mas que não viu a realidade das pessoas lá na ponta. Então é um grande avanço.
8: O censo de 2022 apontou que 7,2% dos estudantes do Brasil, ou seja, 4 milhões de alunos, precisam ir a um município vizinho para estudar. Pouco mais de 3% dos alunos do ensino fundamental e 6,6% dos alunos do ensino médio precisam fazer diariamente esse deslocamento. O projeto original é do deputado Evair Vieira de Mello, do Espírito Santo. Da Rádio Câmara de Brasília, Luiz Cláudio Canuto.
7: Política.
5: Heloísa Helena, da Rede do Rio de Janeiro, despediu-se da Câmara após cumprir um mandato temporário de 4 meses. Em seu pronunciamento, a congressista fez um balanço de sua atuação, destacando a apresentação de mais de 60 projetos de lei voltados para a área social.
0: Heloísa Helena afirma que deixou o cargo consciente de ter feito uma política ética. A legisladora deixa o cargo em função do fim da suspensão do mandato do deputado Glauber Braga.
7: Justiça.
5: O nome afetivo, que muitas vezes crianças e adolescentes usam ao ganharem novas famílias, vai poder ser oficializado antes do fim do processo de adoção. A repórter Mônica Tati explica o teor da proposta que agora vai para o Senado.
10: A Câmara dos Deputados aprovou proposta que permite o uso de nome afetivo por crianças e adolescentes sob guarda provisória, em cadastros de escolas e estabelecimentos de saúde, cultura e lazer. O nome afetivo é aquele pelo qual o menor é

0: O objetivo do projeto é antecipar o uso desse nome, como forma de respeitar a identidade da criança. A autora do projeto, a deputada Laura Carneiro, do PSD do Rio de Janeiro, explica por que a mudança do nome é importante ainda durante o processo de adoção.
1: A criança chegar à adoção é porque ela perdeu todos os vínculos familiares, seja por violência, seja por abandono, está absolutamente desprotegida, principalmente do amor. Então, em processo de adoção, o processo começa com essa guarda provisória. Isso demora muito tempo, é uma análise difícil, mas durante esse tempo essa criança cria vínculo com essa nova família. A própria família aí na escola, os amiguinhos, na sociedade, na vida normal dessa criança, ela passa a precisar efetivamente ser parte daquela família. E esse pertencimento também está ligado ao nome dela.
0: Laura Carneiro também destaca a importância de mais mecanismos para incentivar a adoção no país, principalmente de crianças mais velhas e adolescentes. A proposta que permite o uso de nome afetivo por crianças e adolescentes sob guarda provisória segue agora para o Senado Federal e, se for aprovada, pode ser sancionada pelo presidente da República e virar lei. Da Rádio Câmara de Brasília, Mônica Tati.
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3: Segurança Pública.
4: Avançou na Comissão de Constituição e Justiça da Câmara a proposta que reduz a maioridade penal para 16 anos. Para Sérgio Turra, do PP do Rio Grande do Sul, a medida acaba com a possibilidade de criminosos de alta periculosidade se esconderem na menoridade.
5: O deputado critica a oposição de esquerda à proposta, argumentando que ela protege criminosos, indo contra o interesse público e a segurança da sociedade. Sérgio Turra menciona o apoio popular à medida, que será analisada agora por uma comissão especial antes de ir à votação no plenário.
4: Sargento Faur, do PL do Paraná, celebra a aprovação na CCJ da PEC que reduz a maioridade penal. O congressista afirma que a medida é um primeiro passo para responsabilizar adolescentes de 16 e 17 anos envolvidos em crimes graves.
5: Sargento Faur sustenta que a punição de adolescentes infratores busca proteger principalmente os jovens que estudam e trabalham. Ele lembra que a PEC ainda precisa passar por comissão especial e pelo plenário da Câmara em dois turnos antes de seguir para o Senado.
4: José Rocha, do União da Bahia, celebra o Dia da Marinha comemorado em 11 de junho. O parlamentar ressalta o papel histórico da corporação e exalta suas ações humanitárias operadas em rios de regiões isoladas para levar desenvolvimento e promover a integração nacional.
5: Presidente da Frente Parlamentar de Apoio ao Programa Antártico Brasileiro, José Rocha, ressalta a importância da Força Naval na proteção de quase 6 milhões de quilômetros quadrados da Amazônia Azul e defende investimentos em tecnologia como a construção de submarinos e fragatas.
4: Termina agora o Jornal Câmara dos Deputados, produzido pela Rádio Câmara, com trabalhos técnicos de Wellington Teles e apresentação de Val Monteiro e Luciana Vieira. Uma boa noite para você.
5: Você fica com as notícias do Tribunal de Contas da União. Boa noite.
3: Minuto do TCU.
6: O Tribunal de Contas da União realizou estudos sobre a relação entre os gastos do governo e a redução da pobreza no Brasil. O levantamento analisou não apenas a renda da população, mas também fatores como educação, saúde, moradia, trabalho e vulnerabilidade social. Para isso, o TCU desenvolveu um índice que mede diferentes formas de privação enfrentadas pelas famílias.

0: brasileiros. Os dados mostram que entre 2016 e 2024, a pobreza multidimensional diminuiu no país, principalmente entre os grupos mais pobres. O estudo também apontou que os gastos públicos estão associados à redução da pobreza, especialmente os investimentos
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3: 20 horas.

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1: 20 horas e 4 minutos.
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2: 20 horas e 18 minutos.

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1: 20:50.
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